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Eu moro no Rio Grande do Norte, né? E na cidade de Mossoró. Acho que é a segunda cidade maior aqui do estado. A capital é Natal, né?